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1: Está na companhia do Serviço de Língua Portuguesa de Canal África, a perspectiva africana que transmite a partir dos seus estúdios centrais de Auckland Park, cidade de Johannesburg, África do Sul. É você que está nos acompanhando através do www.channelafrica.co.za ou então o nosso e o vosso canal favorito da DSTV 802. Prezados ouvintes, sejam todos bem-vindos ao melhor programa no continente berço da humanidade com a Vossa Excelência da Música Africana e Lusófona. Mas antes viremos os microfones para atualidades políticas do Serviço de Língua Portuguesa de Canal África.
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1: Saudações mais uma vez. O secretário-geral da ONU e o diretor-geral da Organização das Nações Unidas para Alimentação e Agricultura, FAO, anunciaram esta sexta-feira a nomeação do norte-americano Luke Lindenberg, indicado pelo presidente Donald Trump para chefiar o Programa Alimentar Mundial, PAM. A eleição para o PAM ocorre num contexto de cortes por parte do governo de Trump nos fundos de ajuda humanitária, onde no ano passado a verba foi reduzida em cerca de 30% em comparação com o ano anterior. Enquanto isso, a União Europeia instou este sábado aos Estados Unidos a reconsiderar a sua recusa em conceder desvia vistos aos membros da delegação palestiniana, incluindo o seu presidente Mahmoud Abbas, para poderem comparecer à Assembleia Geral da ONU em Nova York. A administração Trump justificou a sua decisão acusando a delegação palestiniana de glorificar o terrorismo, em particular a Organização para a Libertação da Palestina. A Federação Moçambicana de Associações de Transportes pediu este sábado uma condução defensiva após um grave acidente de viação que matou pelo menos 24 pessoas, propondo integrar as suas equipas a equipas policiais de fiscalização para melhor controlar os seus transportes. Por sua vez, o chefe do Estado, Daniel Chapo, lamentou a perda de vidas humanas, um dos mais graves acidentes rodoviários registrados este ano no país, e defendeu a adoção de medidas que contribuam para reduzir a sinistralidade rodoviária. E, por fim, o Supremo Tribunal Federal Brasileiro decidiu na sexta-feira ser constitucional e, por isso, não fere as regras eleitorais o reajuste concedido pelo governo de Lula da Silva a um benefício social à véspera das eleições. Na quinta-feira, a 17 dias das eleições gerais de outubro, Lula da Silva concedeu reajuste de 15% da Bolsa Família, principal programa de transferência da renda aos pobres, o que provocou uma grande crítica do mercado e da oposição. Ponto final à página das atualidades políticas do Serviço de Língua Portuguesa de Canal África. Viremos agora a página ao Ritmos e Cultura.
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Ora viva, calorosas saudações aos fiéis ouvintes do canal África! É isso mesmo, são agora 20 horas e 6 minutos aqui na terra do Mandela, a terra da Vossa Excelência das boas músicas e boas vibrações, o embaixador, o inconfundível, o Masingitana, Minamani, Mina Jacob Waganti, Nti, Ntimane. Ladies and gentlemen, sem mais nem menos, sem blá blá blá blá blá, vamos agora dar o pontapé de saída a este que é o melhor espetáculo aqui em África e no continente berço da humanidade. Por comigo, todos os sábados, das 20 às 21 horas. Não falha nada.

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0: quando dizem eu sou mau, eu sou muito mau mesmo. E aí está, fiéis ouvintes, para quem gosta de boa música, num palco a rebolar, é só ficar mesmo em sintonia todos os sábados à espera do embaixador da música africana e lusófona, o próprio Massingitana Jacob, já sabem o Akamanikualano. E a ficar para trás, diretamente de Moçambique, lá mesmo, é isso, Calixto Ferreira com Salomé. Mas antes disso, ouvimos também um dos grandes e inconfundíveis de Cabo Verde, Nelson Freitas com Jungle Fever. E por que não abrimos este grande espetáculo e show lusófono com Badocha? Tá me esperarei. Ritmos e cultura. São 20 horas e 20 minutos.
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0: Ora viva, calorosas saudações, ladies and gentlemen, um dos grandiosos da música moçambicana e, por que não, lusófona, Fokis Jr. in the building.
1: Saudações ilustres, como vai?
0: Vamos indo e nós agradecemos para já a sua disponibilidade para esta que é uma das entrevistas mais esperadas, não é?
1: Um prazer todo meu.
0: Pois bem, Fokis, vamos lá, diretamente à primeira questão dos seus fãs. Quem é, resumidamente, quem é este grande artista do momento que está a dar de falar quanto a tudo que é canto em Moçambique e no mundo lusófono, Fokis Jr.?
1: Fokis Júnior é um miúdo que sempre gostou de cantar, né? Desde criança, e já cantava até na igreja, e no ano de 2024 decidi levar a carreira mesmo avante, tirar o que está dentro de mim e mostrar as pessoas.
0: O que inspirou este grande hit? Sabemos que é o hino nacional praticamente Empoderada Errada.
1: Factos sociais. Uso factos sociais, é mais fácil para mim assim. Procuro um problema da sociedade, ou algo de bom, ou qualquer coisa que aconteça na sociedade do cotidiano, dia a dia, né? E tento colocar isso numa música em forma de educar e se divertir ao mesmo tempo.

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0: Hakuna swa mina, hakuna swa wena, hinkwaswo swa hina. E aí está, fiéis ouvintes do Ritmos e Cultura, diretamente do país da Marrabenta, lá mesmo em Moçambique, Mr. Bao com I'm Ready. Mas antes disso, ouvimos o nosso, o vosso convidado de honra deste sábado, Fox Júnior com Empoderada. Ritmos e Cultura. Com Jacob, Wagantiman e o... Não falha nada. Agora sim, vamos dar continuidade à nossa conversa de hoje com Fox Júnior. E vamos lá falar de princípio mesmo. Quem são as suas inspirações na indústria musical moçambicana, internacionalmente falando?
1: As pessoas que me inspiram são sul-africanos mesmo. São sul-africanos. O Dalila, o Something Soweto, o Mlindo, o Sjaiva, o Nkosa Zan. São sul-africanos mesmo que me inspiram, que tiram o mundo de mim.
0: Para além deste grande hit, o hino nacional Empoderada Errada, o que está à vista no mercado, o que está a preparar para os seus fãs?
1: Primeiramente, eu trouxe uma educação para os dois lados, que a primeira música é o Chincha Mufana Chincha e a segunda é Empoderada Errada, mas qual mais se destacou foi Empoderada, né? E o Chincha Mufana, que já está nas redes sociais, foi a primeira música, que lá relata um jovem que é um terror para a sociedade, leva coisas de casa e é um terror para a sociedade, para suprir com as... Ele leva coisas de casa, da zona, rouba para suprir com aquelas dificuldades de vícios, coisas negativas, né?
2: Chegou em fogo, isso.

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0: ritmos e cultura. O Jaco Tivani. Hoje em linha com uma das grandezas da música lusófona e africana, a modelo, atriz, apresentadora e cantora Tatiana Durão.
1: Enquanto eu estou viva, né, não há limites. A vida não terminou. Então, se ainda temos vida, nós podemos continuar a fazer muitas coisas, né? Eu sou uma mulher muito sonhadora e eu corro atrás dos meus sonhos para atingi-los e concretizá-los. E a música foi um desafio, na verdade, um desafio muito grande. Quando eu saí do Big Brother em 2007, gravei o meu primeiro single, o Crazy. Crazy, crazy, crazy. Este single foi e é um sucesso até hoje, porque não há um lugar em que eu vá que as pessoas não me identifiquem com esta minha música e me peçam para cantar.
0: 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É isso mesmo, Ritmos e Cultura com Vossa Excelência é todos os sábados das 20 às 21 horas. Quando o embaixador promete, o embaixador cumpre com a sua palavra. Prometi as melhores entrevistas, as melhores conversas, as melhores músicas, sempre na perspectiva africana. São agora 20 horas e 51 minutos e eu sei que já está quase na hora e a Natasha, o Chris e o Jay estão-me a chamar. Mas antes disso, vamos aos últimos 9 minutos deste que é o melhor programa com Vossa Excelência. Nunca falha nada.

isso mesmo, amor não é para economizar. Fiéis ouvintes de Ritmos e Cultura desta feita, despedimos mais uma edição deste que é o melhor programa no continente berço da humanidade, que chegou nos cuidados técnicos, na apresentação e produção de Jacob Wagan. Corralano, já sabem. Até o próximo sábado, se Deus quiser. Aquele abraço, aquele beijo, tudo menos nada. Até lá.

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